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2: Nove e dezenove.
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3: 9:38.
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0: 10h21.
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2: Dez e quarenta e um.

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3: Que horas?
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2: 11:20.
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0: 11:39.
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4: Meia-noite 19.
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4: Meia-noite e 39.
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3: 00:59.
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1: Uma e 23.
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3: 1h40.
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3: 2:01.
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4: 12:21. 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
2: Duas e 41.
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2: 3:01.
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4: 3:21.
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0: pela presença de vocês. Obrigado por tudo que vocês fazem pela Banda São Francisco. Toda a galera da imprensa, falada e escrita, cada um de vocês que está envolvido por trás desse projeto maravilhoso. Obrigado!
1: Obrigado pelas nossas famílias, por todos os nossos amigos.

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1: Hora certa, 3:41. 87,9.

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3: Hora certa. 6h59.
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2: 4h21.
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2: 4h41.
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4: 7,9.

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3: Cinco horas.
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4: Cinco e vinte.
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4: 5:42. 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
1: É hora da hora, hora certa. 6:01

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0: 6h41. 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
1: Sete e um.

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0: dela aqui, ó.
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6: 7:22.
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0: Mari Maraíza.
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3: Sete e quarenta.
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2: 8 horas.
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0: Temperatura. Hoje na madrugada tivemos uma temperatura ali na casa dos 3 a 4 graus de mínima. 3 a 4 graus de mínima. E essa massa de ar frio e seco, associada a um sistema de alta pressão, mantém o tempo firme hoje. Hoje, segunda-feira, vamos ter um dia ensolarado. Agora temos nuvens baixas, a cerração. Essa neblina, quando o sol conseguir romper, aí o dia aquece mais rapidamente. Aqui para nós demora um pouquinho, lá por 9, 10 da manhã, talvez o sol consiga romper essa neblina que fica presa aqui nos morros, né? E aí demora um pouquinho mais para nós termos a presença do sol. Mas hoje vamos ter um dia muito bom, um dia ensolarado. Aproveite porque a alegria dura pouco, viu? A partir de amanhã aumenta a nebulosidade e à noite, a madrugada da quarta-feira, deve vir chuva, já entrando na terça-feira, na madrugada, da noite para a madrugada da terça-feira. E quarta-feira deve chover e chover um pouco mais forte também, ocorrer pancadas de chuva mais intensas. Quarta e quinta-feira serão 2 dias de instabilidade e essa instabilidade ela deve permanecer pelo menos até domingo em forma de pancadas. E há também aberturas de sol em algum momento, mas podendo ocorrer chuva isolada a partir já da sexta-feira. Sexta, sábado e domingo fica desse jeito, né? Com a possibilidade de chuva isolada, mas quarta e quinta deve chover e aí sim com pancadas mais intensas. E o friozinho ele diminui a partir da quarta-feira. Quarta-feira vamos ter uma mínima de 10 com máxima de 15, ou seja, aí com chuva vai ser um dia frio. Na quinta-feira, mínima de 12 com máxima de 19, aí começa a esquentar um pouco mais. E esquenta bem mais a partir da sexta-feira. Mínima de 14 com máxima de 22. Sábado, olha só, faz mínima de 16 com máxima de 26. Domingo também deve esquentar. Mínima de 17 com máxima de 26 graus. Mas a chuva não vai embora, não. A chuva fica, permanece. Vamos ter quarta e quinta, então, mais intensidade. A umidade permanece e pode ocorrer chuva, então, mesmo tendo aberturas de sol a partir da sexta-feira. Então, hoje segunda-feira, será o dia ensolarado, com ar seco, e aí depois muda tudo. A partir de amanhã, terça-feira, começa a mudar. Da tarde para a noite da terça-feira, vai começar ainda com tempo bom, depois muda tudo. A temperatura agora 5,3, está frio. Se você vai sair de casa agora, agasalhe-se bem, está frio. A máxima hoje não deve passar dos 16 graus. Hoje, 10 de agosto de 2026, nas datas comemorativas, é o Dia Mundial da Solidariedade Cristã, Dia Internacional do Biodiesel. São datas comemorativas do dia de hoje. Muito bem, 8 horas e 7 minutos, estamos iniciando o nosso programa, desejando a você, claro, uma ótima segunda-feira, uma ótima semana que possa ser proveitosa em todos os sentidos, tanto no profissional quanto no pessoal.
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0: Começamos o programa com Mercosul, mesa 14. Bom dia pra você.

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3: 8h20.
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0: Muito obrigado, galera!
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4: 8h40.
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11: Agora as previsões para Áries, Touro e Gêmeos. Signo de Áries.
12: Nascidos entre 21 de março a 20 de abril.
13: Áries, o dia favorece decisões e iniciativa. No trabalho, confie mais na sua capacidade de resolver problemas. No amor, evite agir por impulso e dê espaço para o diálogo.
11: Signo de Touro.
12: Nascidos entre 21 de abril a 21 de maio.
13: Touro. A segunda-feira pede calma e organização. Questões financeiras podem exigir mais atenção, mas boas oportunidades podem surgir. Na vida amorosa, valorize a estabilidade e os pequenos gestos.
11: Signo de Gêmeos.
12: Nascidos entre 22 de maio a 21 de junho.
13: Gêmeos, sua comunicação estará em alta. É um bom momento para conversar, negociar e colocar ideias em prática. No amor, uma conversa sincera pode aproximar ainda mais você de alguém especial.
11: Já já voltamos com as previsões para Câncer, Leão e Virgem.
14: 9 horas e 9 minutos, o horóscopo do dia, então, a partir de agora, para você.

0: conferir em nossa programação, em nosso programa Toca Todas. Bom dia para você, o sol mostrando a cara aos pouquinhos. Aí a temperatura com isso também, ela deve se elevar mais rapidamente. Temos agora 6,2 de temperatura, a máxima pode chegar a 16 graus.
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2: E essa música se chama Aviões de Papel.

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3: 9:19.
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0: Vamos em frente com o nosso programa Toca Todas. Bom dia para você, 9 horas e 23 minutos, manhã da segunda-feira. Hoje, 10 de agosto.
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2: Agora, as previsões para Câncer, Leão e Virgem. Signo de Câncer.
3: Nascidos entre 22 de junho a 22 de julho.
4: Câncer. O dia traz uma necessidade maior de segurança emocional. Evite carregar problemas dos outros e concentre-se no que realmente depende de você. No romance, carinho e compreensão farão diferença.
2: Signo de Leão.
3: Nascidos entre 23 de julho a 22 de agosto.
4: Leão. Você estará mais confiante e disposto a se destacar. Aproveite a energia para iniciar projetos e mostrar seus talentos. No amor, seu magnetismo estará forte, mas cuidado para não querer controlar tudo.
2: Signo de Virgem.
3: Nascidos entre 23 de agosto a 22 de setembro.
4: Virgem. Organização será sua grande aliada nesta segunda-feira. Pendências podem ser resolvidas com planejamento e paciência. No amor, não tenha medo de demonstrar o que sente.
2: Já já voltamos com as previsões para Libra, Escorpião e Sagitário.
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3: 9h41.
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5: Vamos em frente com o nosso programa Toca Todas. Bom dia para você, 9 horas 44 minutos. Atenção, a vaga de emprego para auxiliar de cozinha no restaurante Canaã, antigo 111. E a pessoa precisa ter carro ou moto para se deslocar até o restaurante. Então, uma vaga para auxiliar de cozinha no restaurante Canaã, lá no antigo 111. E contatos daí você deve fazer lá com o restaurante Canaã. Com o restaurante Canaã, lá com o nosso amigo Daniel, tá? 9h44, bom dia. Vamos em frente com mais horóscopo do dia.
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7: Agora, as previsões para Libra, Escorpião e Sagitário. Signo de Libra.
8: Nascidos entre 23 de setembro a 23 de outubro.
9: Libra, o equilíbrio será importante para lidar com decisões e relacionamentos. Evite tentar agradar todo mundo. Na vida amorosa, uma conversa pode esclarecer uma situação que estava deixando dúvidas.
7: Signo de Escorpião.
8: Nascidos entre 24 de outubro a 22 de novembro.
9: Escorpião, sua intuição estará bastante aguçada. Confie nos seus instintos, mas procure confirmar informações antes de tomar decisões importantes. No amor, sentimentos intensos podem vir à tona.
7: Signo de Sagitário.
8: Nascidos entre 23 de novembro a 22 de dezembro.
9: Sagitário, a segunda-feira pode trazer vontade de mudar a rotina e buscar novos caminhos. No trabalho, ideias diferentes podem chamar atenção. No amor, espontaneidade e bom humor deixarão o dia mais leve.
7: Já já voltamos com as previsões para Capricórnio, Aquário e Peixes.
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3: 9:59.
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0: Dia para você, 10 horas e 5 minutos, mais horóscopo do dia.
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1: Confira seu signo.
2: Agora, as previsões para Capricórnio, Aquário e Peixes. Signo de Capricórnio.
3: Nascidos entre 22 de dezembro a 20 de janeiro.
4: Capricórnio, responsabilidade e foco serão seus pontos fortes. Uma tarefa importante pode exigir dedicação, mas os resultados tendem a compensar. No amor, demonstre mais seus sentimentos.
2: Signo de Aquários.
3: Nascidos entre 21 de janeiro a 20 de fevereiro.
4: Aquário. O dia favorece criatividade e novas ideias. Você pode encontrar uma solução diferente para um problema antigo. No amor, liberdade e sinceridade serão fundamentais para manter a harmonia.
2: Signo de Peixes.
3: Nascidos entre 21 de fevereiro a 20 de março.
4: Peixes. Sensibilidade e intuição estarão em destaque. Evite absorver demais as preocupações alheias e reserve um tempo para você. No amor, um gesto de carinho poderá transformar completamente o seu dia.
2: Você conferiu o horóscopo do dia. 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
1: 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Cartilove e Nadson Ferinha.
2: Coisa linda.

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3: Dez e vinte.
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5: Vamos em frente com o nosso programa Toca Todas. Bom dia para você que está com o rádio ligado na Integração FM. 10 horas 27 minutos, manhã bonita, com temperatura agora agradável de 9,5. Hoje pela manhã estava bem friozinho. E a previsão indica para hoje tempo bom, tempo com muito sol, com pouquíssimas nuvens. Mas a partir de amanhã a coisa começa a mudar. A chuva deve voltar para nós. Muito bem, a partir de agora você confere as homenagens aos aniversariantes do dia.
6: Alô, gente! Esta música é para você, aniversariante, com muito carinho para você. Vamos lá, todo mundo aí!
7: Feliz aniversário, parabéns pra você. Feliz aniversário, feliz aniversário.
5: Hoje, segunda-feira, 10 de agosto, de aniversário, Paulo Schmeier, da Cidade d'Água. Um abração lá pro Paulo Schmeier. Tudo de bom, saúde e alegria. Também a Terezinha Krumenauer, de aniversário hoje. Parabéns a Terezinha Krumenauer. Ao Daniel Dati, também aquele abraço. São os aniversariantes desta segunda-feira, 10 de agosto, e recebem o carinho, as homenagens, as congratulações dos familiares, colegas de trabalho e, claro, nossas aqui da Integração FM.

0: Esta é a homenagem ao Paulo Schmeier, da cidade d'Água, Terezinha Krumenauer, ao Daniel Dati, a todos os aniversariantes. Aquele abraço.
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0: Vamos agora com a Bruna Viola. Não tô cobrando, não. Bom dia.

0: mais cedo.
1: Vamos, ritmo, Maurício.
0: Amém.
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3: Certa 10h41. 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
4: Muito bem, o nosso programa Toca Todas fica por aqui, retorna amanhã a partir das 8 horas da manhã. 10 horas 44 minutos, em seguidinho eu volto com o Rádio Repórter.

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Segunda-feira, 10 de agosto de 2026. Final da manhã com tempo bom, algumas nuvens, né? Mas tempo bom, dia ensolarado, com a massa de ar seco definindo as condições do tempo. Mas a partir de amanhã muda esse cenário novamente. A chuva, ela deve ocorrer durante esta semana. Tá difícil ficar uma semana sem chuva, né? Já nos últimos dias tá assim, né? E a partir de amanhã, da tarde para a noite, ou até na madrugada da terça-feira, aliás, da quarta-feira, né, de terça para quarta, pode ocorrer pancadas bem consistentes de chuva. Amanhã, terça-feira, aumenta a nebulosidade e, com isso, já da tarde, entre a tarde e a noite, pode ocorrer essas pancadas já de chuva aqui na região. Quarta-feira deve chover mais, pancadas mais intensas de chuva, um sistema de baixa pressão entra, atravessa o estado, né? Passa pelo estado. Quarta e quinta-feira deve chover, ocorrer pancadas mais intensas de chuva, mas o tempo não firma, ele vai continuar com a umidade elevada, mesmo com aberturas de sol, pode ocorrer de forma isolada pancadas de chuva, a não ser que o ar seco empurre essa umidade para o oceano. Não é o que está marcando hoje, né? A previsão não indica isso. É que a umidade permanece e nós vamos ainda, até o final de semana, pode ter chuva em forma de pancadas. A temperatura é que aumenta, a gente sai desse frio. Hoje tivemos uma madrugada bem gelada, 4, 5 graus pela madrugada, e estava bem frio mesmo, né? E esse friozinho diminui, amanhã já... amanhã ainda vamos ter uma madrugada fria, mas a partir da quarta-feira começa, a mínima começa a aumentar. Já vamos ter 10 a 11 graus de mínima, na quinta-feira 12 graus, na sexta-feira 14 graus, e no final de semana, principalmente domingo, calor até, né? Volta o calor. Sábado mínima de 15 com máxima de 26. Domingo mínima de 17 com máxima de 27. E a previsão indica que pode sim chover ainda, né? Mas depois eu levo ao ar a previsão completa do tempo. O quadro é esse para a semana. As chuvas voltam a partir de amanhã em nosso vale. E não há previsão de chuva que possa trazer algum transtorno. Apenas pancadas na quarta e na quinta. Podem ocorrer pancadas mais intensas, mas nada mais que isso. 11 horas e 9 minutos. 11 e 9. Hoje, dia 10 de agosto, nas datas comemorativas, hoje é o dia Mundial da Solidariedade Cristã e Dia Internacional do Biodiesel. Nos fatos que marcam o dia de hoje na história, lembramos que em 1500, Diego Dias, explorador português, foi o primeiro europeu a desembarcar na ilha de Madagascar, situada no Oceano Índico. Ainda também em 1901, o Clube Militar do Rio de Janeiro, fechado desde 1887, por suspeita de florianismo. Ele foi reaberto por sentença judicial, isso 14 anos depois, né? O que era o florianismo? O florianismo era um movimento político brasileiro da Primeira República. Ele representou a forte adesão e apoio popular, militar e civil ao Marechal Floriano Peixoto, que foi o segundo presidente do Brasil, conhecido como Marechal de Ferro, o florianismo, então, né? Era um movimento. Como hoje nós temos o lulismo, o bolsonarismo, naquela época tinha o florianismo. Então a coisa não é nova, não é de hoje, né? Essa forma de identificar um político, ela não é coisa

0: de hoje, assim, né? De seguir, né, uma ideologia política, né? Utilizando esses termos, já ocorria há muito tempo atrás. E aí, claro, como o movimento ele foi acusado, então, porque tinha o apoio dos militares aí ao florianismo, e aí o Clube Militar do Rio de Janeiro foi fechado. Por 14 anos ficou fechado, foi reaberto depois por sentença judicial. Também, outros destaques do programa de hoje. Em 1921, aos 39 anos, Franklin Roosevelt percebe os primeiros sinais de poliomielite em sua casa de veraneio, lá no Canadá. A doença o impediria de andar sem auxílio novamente. E também as transmissões da Rádio Jornal do Brasil, a Rádio JB Carioca, né? Elas iniciaram em 1935. Hoje é uma rede de rádios, aí, JB, Rádio Jornal do Brasil. Também lembramos que em Salvador foi inaugurado o Museu de Arte Sacra da Bahia em 1959. São algumas datas do dia de hoje, que lembramos no dia de hoje. 11 horas e 13 minutos, estamos iniciando o nosso programa em parceria com as agências de notícias. Vamos ampliar as seguintes manchetes. Bolsa Família, mais de 120 mil beneficiários podem ficar sem o pagamento de agosto, com a Milena Abreu. Isso aqui é piada pronta, né? O governo que utiliza o pagamento do Bolsa Família para receber votos, né, em época de eleição, principalmente nesse ano, vai cortar 120 mil benefícios. Aqui eu não sei, não entendo esses jornalistas aí, né? Isso é óbvio que não vai acontecer. Isso aqui, na verdade, trata-se de pessoas que não atualizaram cadastro, de pessoas que usam de forma errada o benefício, enfim, uma série de coisas que a pessoa fica desatualizada e já chega a 120 mil pessoas. Mas, na verdade, isso aqui é piada pronta, isso não vai acontecer jamais que o governo vai permitir. Aí amanhã sai uma nota, o governo dá uma nova chance para os inscritos no Bolsa Família para atualizar o cadastro. E aí ninguém mais lembra, e está tudo certo, né? Ninguém mais fica sabendo se foi atualizado ou não o cadastro. Mas isso aqui é piada pronta, né? Brasileiros tiveram prejuízo de 62 bilhões e meio com bets em 2025. Reportagem com Álvaro Couto. Olha o dinheiro que movimenta isso, hein? Como essas bets, isso é um negócio bilionário. E aí o governo não, simplesmente não exclui isso da vida do brasileiro. Vamos botar uns anúncios lá dizendo que é proibido jogar, que faz mal, que vicia, e tá bom, lá que dá enrolada, assim, uma enrolada para o povo, né? Mas não resolve, as pessoas vão continuar se endividando. Acho que aqui tanto o governo, o executivo, como o legislativo deveriam começar imediatamente a criar leis e proibir esse tipo de jogo de azar no Brasil, mas é 62 bilhões e meio. Movimenta brasileiros foram roubados, né? Porque isso é um roubo, utilizando essas bets aí, né? Aí o governo amplia atendimento no SUS para quem é viciado em bets. Ou seja, eles dão aquela maquiada na situação, né? Mas resolver mesmo não. Depois a gente amplia essa informação também. Como ser o melhor acompanhante de hospital? Cuidados essenciais no pré e pós-operatório com o Dr. Fábio Ortega. É a dica de saúde de hoje, é uma dica interessante. A nossa dica de saúde de hoje não vai falar necessariamente de saúde, mas como o acompanhante deve se comportar quando ele vai ajudar alguém a se recuperar de uma cirurgia, vai fazer companhia, né, enfim, a um familiar, ou enfim, como ele deve se comportar. É uma dica interessante. Daqui a pouco na dica de saúde. Yuri Hudson, o Congresso tem semana de esforço concentrado sem pautas polêmicas. Porque está chegando aí a campanha eleitoral e aí para tudo, né? Aliás, a campanha eleitoral começa, propaganda em rádio. O TSE fez a divisão do horário eleitoral. O PT, o Lula, ele tem o maior espaço, um pouco mais que o Flávio, que o PL, né? Vai começar dia 28 de agosto o horário eleitoral, gratuito, de rádio e televisão. É horário que interessa muito pouco às pessoas, né? O horário da política, mas nós vamos ter que colocar no ar. Provavelmente vai ser das 7 às 7h15 por aí, e também do meio-dia, meio-dia e alguma coisa por aí, né? No rádio. Deixa eu ver se já tem aqui essa programação. Se não tem, nós vamos buscar aqui essa programação. E vai ter ainda blocos de inserção durante a programação, né? Não é só o programa eleitoral gratuito, né? Que é aquele programa produzido para os candidatos. Vai ter a propaganda, vai ter o espaço, né, durante a nossa programação, de comerciais e inserções dos candidatos também. Tudo isso de graça. A gente não ganha nada para fazer isso. Nada para fazer isso. É obrigado a fazer, porque se não fizer, aí a gente, ao contrário, além de não ganhar nada, tem que pagar multa ainda, porque não fez. Viva a democracia, né? Então o Lula vai ficar com um tempo, vai ter uma fatia maior, um pouco, do que a do Flávio Bolsonaro, mas é pouca coisa de diferença. Aliança formada pela Federação Brasil da Esperança, composta por PT, PCdoB e PV, somada ao apoio do PSB, PDT e da Federação PSOL, Rede, garante a Lula aproximadamente 32 segundos em cada bloco de propaganda eleitoral gratuita. O tempo resulta da soma da representatividade das siglas que integram sua coligação. Depois a gente pode falar mais sobre isso, mas, como voltando aqui à manchete das agências de notícias, o Congresso então tem uma semana de pouco esforço, né? Sem polêmicas. Vai ser picolé de chuchu, como se diz, né? Bem neutro, né? E depois dos indicadores agropecuários, soja, boi, café, milho, trigo, cana-de-açúcar, feijão, enfim, os indicadores agropecuários e também as informações da Axurs. Priscila Mendes procura por crédito, registra crescimento de quase 43%. Isso aqui é uma coisa absurda, o que o brasileiro está à procura de crédito, porque não consegue pagar as contas, aí ele entra numa roda viva de uma dívida que ele não consegue pagar. Para pagar uma, ele faz outra. E ele fica nessa roda viva. É uma coisa impressionante. Impressionante. E tem gente que diz que a economia está boa, né? Não sei em que país vive, né? Deve ser em Marte, talvez. Para achar que a economia está boa. O endividamento do brasileiro é uma coisa absurda. E se nada for feito, a situação está tão séria, está tão preocupante, que para o próximo ano, se nada for feito, a gente corre o risco de entrar numa recessão. E aí o bicho pega. E aí a coisa complica seriamente. Nós já estamos com o pé numa recessão, mas correndo o risco de entrar numa recessão, como foi no governo da Dilma, né? Para quem tem, não lembra, né? E se quiser pesquisar, pesquisa lá como foi no governo da Dilma. Também na dica na dica pet de hoje. Inverno, os cuidados para proteger os cães durante a temporada mais fria, com o veterinário Bruno Alvarenga, daqui a pouco na dica pet. Outros destaques: a reação da campanha de Tarcísio à primeira pesquisa após o debate com o Haddad, acho que foi ontem, melhor falando, acho que TV Bandeirantes em São Paulo fez. TV Bandeirantes, foi ontem que os dois candidatos ao governo de São Paulo, o Tarcísio, buscando a reeleição, e o Fernando Haddad, buscando a eleição. E aí a pesquisa é clara, é evidente, né? O Tarcísio, ele venceria no primeiro turno com 50,6%, e o Haddad 33,6%. Essa é uma pesquisa, agora a pesquisa, a partir dos programas políticos, a partir dos debates, as pesquisas começam a fazer sentido. Até o momento, as pesquisas serviram para dar pauta à imprensa, nada mais que isso. Só isso. A partir de agora, as pesquisas eleitorais, elas começam a mostrar, porque os candidatos começam a se mostrar mais, elas começam a mostrar um pouco mais da realidade. Algumas pesquisas nem mostram a realidade, né? Elas mostram a realidade de quem pagou por elas. Mas muitas, sim, né, ou algumas, vão começar a fazer uma leitura assim, um pouco mais próxima da realidade. Um pouco mais próximo da realidade. Do que realmente a intenção de voto, qual seria a intenção de voto dos eleitores brasileiros. Porque vai começar as propagandas eleitorais, os programas, os debates, e que devem fazer até mudar um pouco o cenário aí das pesquisas. Mas é como eu disse, algumas pesquisas, elas são pagas para tentar mudar o cenário, na verdade, não para trazer a realidade do cenário, né? Infelizmente isso acontece. E o Tarcísio foi muito bem, o Tarcísio patrolou o Haddad. O Haddad, coitado, né? Ele não tem condições. O Haddad seria, para você ter uma ideia, o substituto do Lula. Quando o Lula sair de cena, o Haddad seria o suposto substituto, para você ver como a esquerda está mal de substituto, digamos assim, né? Do Lula, está muito mal. Mas as pesquisas é isso, elas só realmente começam a ter peso e mostrar um pouco mais da realidade a partir do momento em que esses candidatos, em todas as esferas, tanto no Senado como o Senado, os deputados estaduais, enfim, como também os candidatos à presidência, quando eles começarem a se mostrar mais, a participar. O Lula está dizendo que ele não quer participar de debate, porque ele sabe que ele vai levar, mas pode ser uma estratégia, né, para entender, para ver se o adversário vai querer ir ou não. E aí alguém já publicou que o Flávio também, se o Lula não for, não vai. Eu acho que é um erro dos dois. E para começar, um não depende do outro para ir no debate. Eu acho que falando pelo Flávio, ou entendendo o posicionamento que seria o ideal para o Flávio, é que ele participasse sim de todos os debates, sem essa de, não vou participar, porque se o Lula vai ou não vai, eu não vou. Tem que ir sim. Vai levar pedrada? Sai da pedrada. Tem argumento para sair da pedrada. O Lula está com medo disso, né? O Lula sabe que ele vai levar muita pedrada e não vai ser só do Flávio. Vai ter o Zema, vai ter o Caiado, vai ter aquele rapaz lá, não lembro o nome dele mais agora, que quer ser presidente, mas enfim, não tem condições nenhuma. Então o Lula vai ser dos adversários, de todos que participam, vai ser o que mais vai levar pedrada. Então ele está com medo disso. Ele, não vou me expor. Mas daí o cara não vai no debate. Já O primeiro apelido que recebe é de covarde, né? Ah, ficou com medo, covarde. Então, acho que o Flávio Bolsonaro não tem que entrar nessa conversa. Ah, só vou, eu só participo se o Lula participar. Participa e vai lá fazer o, né? Vai fazer a campanha, né? Muito bem, depois a gente fala só um pouco mais sobre isso também. Outros destaques do programa de hoje. 34 milhões de brasileiros voltam inadimplência em 10 anos. É isso aqui, ó, que nós falávamos há pouco aí dos empréstimos, né? Na tentativa de quitar uma dívida, várias pessoas buscam empréstimo para negativado sem se organizarem financeiramente. E aí fica com mais dívida, muitas caem na mão dos agiotas. Né? Ontem mesmo eu estava assistindo, acho que na Record, não lembro agora, eu não parei assim para realmente assistir, mas parece que uma advogada foi morta porque era parente ou irmã de alguém que devia para a agiota e que foi sentenciado à morte porque não pagava, né? Então, caiu na mão do agiota, corre esse risco, né? E é o caso aí de muitos brasileiros que não têm dinheiro para viver, mesmo trabalhando, não dão a volta por cima, não conseguem dar a volta por cima, tem muita conta e aí apelam para tudo, né? A situação de hoje do país, né? Ainda a operação operações da Polícia Federal contra Lulinha e Jax Wagner queimam ministro da Justiça no governo. O senador indicou Wellington Lima e Silva para o cargo de ministro, ao qual a Polícia Federal é subordinada em teoria. Situação aí do Lulinho, o meme aí que tem na internet, né, aquela brincadeira de que porque o Lula não, o Lula está dizendo aí assim, está enganando, né, para variar, que se o Lulinha tiver alguma coisa, ele tem que prestar contas à justiça, né? Até parece. E o pessoal tá criando memes aí que o Lula desfiliou o Lulinha para poder dizer que o Lulinha é filho do Bolsonaro, porque tudo é culpa do Bolsonaro, né? Nas demagógicas falas desse nosso atual presidente, tudo é culpa do Bolsonaro. Aí o pessoal está brincando, o Lulinha é filho do Bolsonaro. Só pode, porque o Lula, o pai, não quer assumir, mas o fato é que está bem complicada a situação do Lulinha. Esse Jacques Wagner, esse cara ficou milionário na Bahia, político milionário. Não fica político que é sério e que depende só do seu salário para viver. Ele não junta patrimônio milionário ou bilionário, como é o caso desse Jacques Wagner. Coberturas em prédios caríssimos, isso tudo é presente de favores prestados. É, essa máfia que governa o nosso país, pelo amor de Deus. E o Lulinha está lá fora, está lá. Aí alguém teve uma reportagem, disse que o Lulinha está passando por necessidades na Espanha. Assim, acredita em Papai Noel, né? Convenhamos, né? Mas o fato é que a situação está se complicando cada vez mais e deve se complicar mais ainda, porque o tal do Vorcaro, que ninguém mais fala no tal do Vorcaro, né? Aquele do Banco Master que está preso, a reportagem da CNN hoje está dizendo que defesa de Vorcaro quer recetar relação com o STF para negociar nova delação. Quer iniciar a relação, ou seja, esqueça aquilo, a gente não queria falar muito, então nós propomos uma delação, e aí o STF não aceitou, não, tu vai continuar preso, e esse cara preso, diz que ele está muito incomodado com isso, porque ele tinha uma vida de luxo, né? Mulheres bonitas, muito dinheiro, carros de luxo, e ele está preso numa cela lá pequena, gelada, enfim, ele está muito chateado com esse tal de Vorcaro, e agora ele está querendo fazer uma delação. Será que ele realmente vai entregar, né, a companheirada? Pois é, né? Essa é a questão. Se o STF aceitar a delação, aí pode ser que novidades tenhamos, mas eu não sei se o STF vai aceitar mais, não. Depois a gente fala sobre isso também. As informações locais, informações da polícia. Uma briga terminou com dois mortos e um ferido em Criciúmal, no noroeste do estado. Uma briga em um bar, hein? Duas pessoas mortas e uma terceira ferida por volta das 20 horas de sábado na comunidade de São Sebastião, no interior de Criciúmal, no noroeste do estado. Eles frequentavam um bar e houve disparos de arma de fogo nas proximidades do local. Era provavelmente desafetos, né? Já estavam brigando por algum motivo e se encontraram no bar e a moda antiga resolveram o assunto, né? Duelando, como se diz, né? Lá na minha terra eles iriam falar se tiroteando, né? Então se tirotearam e acabaram, né, perdendo a vida aí. Daniel Marte da Silva e Lázaro Fernando de Oliveira Reisner, deve ser, né? Que coisa, né? Ainda nos tempos de hoje as pessoas indo às vias de fato. É uns caras novos aqui, a foto deles aqui. Que coisa séria. Depois a gente fala sobre isso também, as demais informações em nosso programa que está começando agora. Vamos a um rápido intervalo, voltamos em seguida.
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6: 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Hoje, 10 de agosto, de aniversário, Paulo Schmeier. Um abraço lá para o nosso amigo Paulo Schmeier, na Cidade d'Água. Parabéns pelo seu aniversário, tudo de bom, muita saúde, muita alegria. Toda a turma aí mandando aquele abração para o Paulo Schmeier. Terezinha Krumenauer, de aniversário hoje, e o Daniel Datti, também de aniversário hoje. São os aniversariantes que hoje recebem o carinho, as congratulações dos familiares, colegas de trabalho e, claro, nossas aqui da Integração FM.
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6: 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Como já falávamos no início do programa sobre a previsão do tempo, a chuva volta essa semana. Nós não estamos conseguindo passar uma semana sem chuva, né? Ou uma semana inteira ensolarada. Já não tem ocorrido mais aí nos últimos dias. E não muda, a previsão continua a mesma. O friozinho hoje pela manhã, por volta das 5 da manhã, 4 graus aqui para nós. E essa massa de ar frio e seco, ela perde força, mas ainda mesmo com a chuva, amanhã, terça-feira, que é quando aumenta a nebulosidade da tarde para a noite, e na madrugada da quarta-feira já podem ocorrer pancadas de chuva, mesmo assim o frio permanece. A mínima para amanhã, terça-feira, é de 5 graus. Quarta-feira com uma mínima de 10 graus na quarta-feira. Quarta e quinta-feira vamos ter a chuva, pancadas mais consistentes de chuva, mas não é nada que possa interferir aí na questão do nosso rio. Tanto na quarta como na quinta-feira, essas pancadas devem ocorrer mais fortes para nós. Aí o tempo começa a diminuir a chuva, mas permanece nublado e permanece a possibilidade de chuva localizada pelo menos até domingo. E aí esquenta de novo, domingo nós já vamos para uma temperatura quase nos 30 graus, né? Na mínima no sábado de 15, com máxima de 26, domingo mínima de 17, com máxima de 27 graus. Alguns dados complementares do tempo para hoje. Nós temos a pressão atmosférica, está alta, está em 1.021 hectopascal. Também ventos fracos no quadrante oeste-noroeste e a umidade relativa do ar em 68%. São dados complementares do tempo para hoje. Hoje segunda-feira, 13 graus a temperatura agora e a máxima deve ficar em 16 graus na tarde de hoje. 11:46, vamos agora com a dica de saúde.
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6: Na dica de saúde, hoje nós vamos ouvir uma dica importante do Dr. Fábio Ortega. Como ser o melhor acompanhante de hospital. Cuidados essenciais no pré e pós-operatório. Com o Dr. Fábio Ortega. Vamos ouvir.
9: Antes mesmo de entrar no hospital, você tem um papel fundamental. Vou te dar três tarefas essenciais. Primeiro, ajudar na identificação do paciente. O hospital vai confirmar o nome, data de nascimento e o procedimento várias vezes. Isso não é burocracia, é segurança. Você pode e deve confirmar junto com a equipe. Segundo, levar os documentos e exames. Exames de sangue, raio-x, eletrocardiograma, organize tudo numa pastinha. A equipe médica pode precisar consultar antes da cirurgia. Terceiro, conhecer os medicamentos do paciente. Sabe aqueles remédios de uso contínuo? Leve a lista completa com dose e horário. Saiba também as alergias que tem, tanto de comida como de remédio. Isso é informação clínica, pode impactar na anestesia e na recuperação. Durante a cirurgia, sua função muda. Você não está mais dentro do quarto, normalmente está na sala de espera. E aqui vai um conselho, cuide de você também. Coma alguma coisa, hidrate, descanse se puder. Um acompanhante esgotado não consegue dar suporte a ninguém. Fique disponível com o celular com bateria e aguarde as atualizações da equipe. Não fique tentando entrar na área restrita, isso atrapalha e gera tensão desnecessária. Acabada a cirurgia, é aí que começamos o pós-operatório. Aqui é o momento que o acompanhante faz mais diferença. É onde também ocorrem os maiores erros. Vou ser direto. O que fazer? Fique atento ao paciente. Se tiver dor, frio, febre, calor, comunique a enfermagem. Saiba quais medicamentos estão sendo dados para o paciente. Você tem direito de perguntar. Só ofereça alimentos quando o paciente estiver bem acordado, completamente lúcido e com autorização da equipe médica. Lembre que após a cirurgia, o paciente chega um pouco sonolento e às vezes confuso. Nesse momento, não é hora de dar comida. Se tiver náusea e vômito, chame a enfermagem. Isso pode acontecer após a anestesia e pode ser perigoso. Se tiver sondas, drenos, saiba o que esperar e fique atento. Se está com uma sonda na bexiga, que vai tirar a urina, por exemplo, e o coletor da urina da sonda ficou cheio, chame a enfermagem. Se estiver saindo sangue ao redor de um dreno e sujando muito rápido o curativo, chame a enfermagem. E assim vai. Quando liberado pela equipe, ajude nas caminhadas pelo corredor. Caminhar é essencial para evitar trombose nas pernas. Eu falei o que fazer, agora eu vou falar o que não fazer. Não dê comida sem autorização, mesmo que o paciente peça. É uma questão de segurança. Não administre nenhum remédio de casa por conta própria, mesmo que seja um remédio habitual. Não crie ambiente de tensão com a equipe hospitalar. Você e a equipe são parceiros, não adversários. Isso é um ponto importante. A equipe de enfermagem tem que dar atenção a muitos pacientes com diferentes demandas. Entenda o trabalho delas e saiba conversar das suas necessidades, ok? E sobre as visitas? O acompanhante controla quem entra e quem sai do quarto e por quanto tempo fica lá dentro. Visita demais cansa o paciente, aumenta o risco de infecção e atrapalha o descanso. Seja o filtro gentil dessas visitas. Tem um ponto que poucos falam, mas que acho importante comentar. Ser acompanhante é exaustivo, especialmente para os idosos. Noite mal dormida no hospital, tensão emocional, horários irregulares, isso cobra um preço alto. Por isso, reveze com outros familiares, não tente fazer tudo sozinho. Um acompanhante descansado é infinitamente mais útil do que um acompanhante que desmaia de cansaço no corredor do hospital. Entendido o papel do acompanhante, é hora de falar da mala. O que levar e o que não levar? Pode e deve levar documentos, RG, cartão do plano, exames recentes. Lista de medicamentos em uso. Roupas confortáveis e leves para o paciente. Chinelo antiderrapante, itens de higiene pessoal, escova, pasta, sabonete, desodorante, carregador de celular. O paciente não está ali para ficar conversando ou fazendo sala para você. Então você tem que levar algo para passar o tempo, livro, fones de ouvido. Agora, evite levar alimentos de casa sem autorização médica. Medicamentos de uso próprio sem comunicar à equipe. Objetos de valor desnecessários. O hospital não se responsabiliza por perdas. Por fim, deixa eu te falar uma coisa que aprendi ao longo dos anos como médico. Existem estudos que mostram que pacientes com o que chamamos de insuficiência familiar, ou seja, aqueles que não têm suporte de familiares e pessoas próximas, têm resultados clínicos semelhantes aos pacientes com insuficiência de algum órgão nobre, como rim, coração, fígado ou pulmão. É muito triste e impactante quando vamos fazer uma cirurgia no paciente, daí perguntamos, quem está como acompanhante? E ele responde, ninguém, ou que ainda não sabe. Sempre é um olhar de tristeza, sempre. Quando você está ao lado do seu familiar internado, você está dizendo para ele, você não está sozinho nessa batalha. Você é o motivador, é o tranquilizador, é o guardião do ambiente, e isso tem um impacto real na recuperação. Filhos, filhas, pais, mães, maridos, esposas e amigos. Não subestime a sua importância nesse momento. Se algum familiar ou amigo de vocês for internado para a cirurgia, certifique-se que tem algum acompanhante que seja um bom acompanhante. Na cirurgia, cada detalhe pode fazer diferença. E nesse ponto, você pode ajudar.
6: 11 horas 52 minutos, 11h52. Vamos agora com a dica PET. 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Inverno, os cuidados para proteger os cães durante a temporada mais fria. Com o veterinário Bruno Alvarenga, vamos ouvir.
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11: Os problemas de saúde nos animais de estimação chamam mais a atenção no período do inverno por causa do frio. No entanto, o tempo seco e várias outras condições influenciam na saúde dos pets. Por isso eu, Juscelino Ferreira, e minha parceira no Tempo Pets, Daniele Mazano, trazemos orientações de um especialista.
12: Com relação aos problemas respiratórios, o professor de medicina veterinária do Centro Universitário de Brasília, Bruno Alvarenga, alerta que é mito que eles só ocorrem no inverno.
13: Apesar de haver um aumento de doenças respiratórias nesse período, elas estão ligadas ao tempo seco e não a infecções virais. As traqueobronquites caninas, que são como chamamos as gripes nessa espécie, elas ocorrem o ano todo e podem ser evitadas com vacinas. Falando na gripe dos cães ou nas diversas enfermidades respiratórias, o uso preventivo de vitaminas ou algum tipo de suplemento não é necessariamente indicado. É interessante dar uma ração de boa qualidade, aumentar a ingestão de água, seja ofertando picolés, água gelada, frutas, ração úmida, utilizando nebulizadores pela casa.
11: Além das doenças respiratórias, durante o inverno, os problemas na circulação das articulações também aparecem mais, como explica o veterinário.
13: Para prevenir essas doenças articulares, ou melhor, o desconforto causado por elas, existem algumas vitaminas, alguns suplementos que auxiliam, como o uso de ômega 3 e o uso de condroprotetores do tipo 2. O ômega 3 ajuda também a pele desses animais.
12: O veterinário Bruno Alvarenga chama a atenção para outro problema que, assim como para as pessoas, afeta os animais e influencia na frequência do banho. É o ressecamento da pele por causa do tempo seco.
13: O ressecamento da pele pode ocorrer pela baixa umidade, essa pele acaba criando pequenas fissuras que favorecem o surgimento de doenças cutâneas. Durante o período da seca, é interessante reduzir um pouco a quantidade de banhos do cão e do gato, destacando que o gato, geralmente, evitamos dar banho em qualquer momento do ano, mas nos cães, podemos aumentar o uso do condicionador, tanto em volume como em tempo de ação durante o banho.
11: No período de estiagem, é muito comum as pessoas fazerem reformas em casa. O veterinário alerta para a limpeza do ambiente por causa da poeira. Eu sou Juscelino Ferreira e com a colaboração de Daniele Marzano, este foi o Tempo Pets.
6: 11 horas e 56 minutos, nós vamos a um rápido intervalo e depois conversamos com os nossos amigos Dauri e o Xena, que vieram aqui fazer um convite especial para o Festival de Corais, que está aí chegando aí, né? Dia 16 agora, no próximo domingo. E seguidinha voltamos.
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0: Passou-se mais um ano, né? Mais um ano de passagem, né? Estamos aqui de volta para, então, divulgar o nosso Festival de Corais, que será realizado agora, dia 16, próximo agora, do próximo domingo.
1: Próximo domingo,
0: Então, estamos aí para anunciar, para divulgar e chamar o público em geral para participar.
1: Muito bem, Xena, bom dia, como está?
2: Bom dia.
1: Tudo certo?
2: Tudo.
1: Pode fazer assim, ó, bota reto na boca, assim.
2: Isso.
1: Não assim, assim. Isso, aí a gente consegue te ouvir melhor. Consegue, é um microfone. Escuta. E aí, Xena, tudo certo?
2: Tudo.
1: Vocês fazem parte da diretoria, né? O Dauri é o presidente, é isso?
2: Eu sou o vice.
1: E tu é o vice, então, né? Então, mais um ano, mais um festival aí, recebendo corais de várias partes, né, do estado.
2: Vem 10 corais de fora.
1: 10 corais de
2: fora. E 2 está aqui, né? Somos 12.
1: Aí o total de 12 apresentações. Muito bem. E Dauri, as apresentações ocorrem?
0: Vai ser, então, a partir das 9 horas, a recepção dos corais na igreja. A partir das 9h30, então, vai ser início das apresentações dos corais. Inicialmente o coral anfitrião, que somos nós, o coral Apolo. Depois segue, né, os corais a apresentar na igreja. E logo após, então, será então encaminhado o povo para o salão, para o almoço.
1: Isso.
0: Então, o almoço é mais ou menos meio-dia, talvez passar um pouquinho assim. Meio-dia e depois o bailão, a reunião dançante com o musical Destaque.
1: Com um destaque musical. E serão de quais cidades, assim, o Xena? Tu consegue me dizer que quais são as cidades que participam?
2: Olha, vem Vitor Greve, de nome
1: tá.
2: Uhum. Linha Talho, Tamanduá, vem.
1: Tamanduá não é cidade ainda, mas quem sabe, né? Vai se emancipa.
2: Vem de São Bento.
1: Sim.
2: E Baixo Canudos.
1: São vários lugares.
2: Vários lugares. Tem Lajado.
1: Ah, que bacana, que legal.
2: Lá de Teutônia não vem esse festival.
1: Sim, mas são várias cidades, né, Dauri? Isso. E tudo bem, como vai funcionar a questão de cartões aí para o almoço, então, Dauri?
0: Nós vamos ter agora, a partir de hoje, vai ter os cartões de almoço para venda no comércio local por aqui. Ainda não se falou exatamente, mas vai na Ótica Libra, vai ter cartão para vender. Também em com todos os integrantes do coral, né, para a pessoa que quiser participar do almoço. Então, vai ter todos os cantores vão ter cartões à venda.
1: Sim, os integrantes do grupo.
0: Os integrantes do coral.
1: Do coral.
0: Há um valor de R$50 antecipado. Né? Para o nosso público, para a nossa comunidade, é R$50 antecipado até sábado de tarde. E no dia, então, R$55 um almoço.
1: R$55
0: no dia.
1: Muito bem, né? O cardápio variado, né? São várias carnes servidas, né, Xena? E o convite, a cervejinha gelada também para o pessoal.
2: Sim, vai ter gelada, né? A cerveja.
1: E a previsão é de calor para o final de semana de novo, aí, então.
2: Tomara que não chove.
1: Eu acho que não vai, assim, mas tem alguma coisa de chuva.
2: Sábado, domingo do tempo bom, diz que é para chover.
1: Então, alguma coisinha, então, vamos ver como vai ficar. Muito bem, então, né? Reforço o convite da Uri, vai ser agora domingo.
0: Então, estamos esperando os corais de fora, tudo é já garantido. Né? Sempre é nesse tipo de festa, é um evento garantido, porque os corais de fora já estão compromissados, né, com isso. Mas estamos convidando também a comunidade local. Por quê? Porque isso faz parte da festa então, cada pessoa que vem para almoçar deixa um lucro para a sociedade.
1: Sim, ajuda, então, colabora.
0: As dificuldades de manter uma sociedade não é fácil, não é bom. Tem que correr muito atrás, tem que

0: juntar tudo, porque o custo de manutenção não é barato. Então, por isso que cada pessoa que vem na festa vai deixar um lucro e esse lucro soma
1: Reverte então
0: com
1: para a associação do Cantapó.
0: isto.
1: Muito
0: E
1: bem.
0: nós temos também para dizer assim para o povo daqui, nós temos uma rifa em andamento.
1: Sim.
0: Uma rifa bem baratinha, assim, de R$ 15, o bloquinho com cinco números.
1: Sim.
0: Então, é um valor de R$ 3 cada número. Então, um bloquinho fechado de cinco números, dá R$ 15 para então concorrer a 15 prêmios. Temos cinco prêmios em valor. Em dinheiro, primeiro prêmio R$ 500, segundo 300,
1: Sim.
0: terceiro 200 e dá mais dois de R$ 100 para sorteio e mais 10 brindes surpresa que serão. Então tem 15 chances de ganhar com R$ 15, né?
1: Com
0: Então
1: R$ 15.
0: é bem simbólico, bem barato, mas cada real junta para nós é importante,
1: E
0: né?
1: essa rifa está circulando já
0: A rifa está
1: pela cidade.
0: circulando entre os integrantes do coral. Então, para a pessoa que ainda não foi procurada para ver, pode procurar qualquer uma pessoa para colaborar.
1: Perfeito. Obrigado, Dauri. Obrigado, então, Xena, pela presença de vocês aí e o convite, reforçando o convite, né, Xena, para dia 16, agora domingo, o Festival de Corais, que reúne corais aí de vários lugares,
2: Sim, do Coqueiro do
1: né?
2: Sul vai vir.
1: Também de
2: Coqueiro
1: Coqueiro
2: do
1: do
2: Sul
1: Sul,
2: também
1: aí,
2: vai
1: ó.
2: vir.
1: Maravilha. Tá bom, então. Obrigado, viu? Um abraço para vocês. Vamos
2: Convite
1: em
2: para
1: frente.
2: todos, então, para domingo.
1: Vamos lá,
2: Muito
1: então. Todo
2: obrigado.
1: mundo convidado. Um abraço, vamos a um rápido intervalo, voltamos em seguida.
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1: Muito bem, retornamos com o nosso programa Rádio Repórter.
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1: 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As informações locais, pois o coral do canto da Escola Municipal de Ensino Fundamental Carlos Gomes iniciou suas atividades em 2025 com o objetivo de despertar nas crianças o interesse pela arte do canto coral, formar novos cantores e contribuir para a continuidade desta importante tradição cultural no município. Com sede na própria escola, o grupo realiza ensaios semanais e é formado por alunos do segundo ao quinto ano do ensino fundamental. Nos primeiros meses de atividades, o trabalho foi desenvolvido em uníssono, priorizando a construção da afinação da percepção melódica e o desenvolvimento da consciência vocal e respiratória dos estudantes. O Coral Educanto é uma iniciativa que une educação, música e cultura, proporcionando aos estudantes uma oportunidade de desenvolver talentos, criatividade, disciplina e expressão artística. Investir em projetos como este é investir na formação das nossas crianças e na continuidade das nossas tradições culturais, segundo a Secretária Municipal de Educação, Cultura, Desporto e Turismo, a Cibele Tilly. Recentemente, os integrantes do coral também receberam novas camisetas para fortalecer e identificar o grupo e proporcionar maior organização e representatividade durante as apresentações e atividades realizadas. E a meninada canta muito bem, né? A meninada, eles se apresentaram agora sexta-feira pela manhã, e deram um show ali na inauguração da Casa de Cultura. A professora Anair Cavaterra, ela conduz muito bem essa meninada. E parabéns também para a maestrina e professora Nair Cavaterra, né, que essa meninada que está em formação aí, né, e que é o orgulho dos pais, com certeza. Ainda Outros destaques: a comissão organizadora da 10ª Orquiarte participou da Turis Valles em Venâncio Aires, onde apresentou os potenciais turísticos de Marques de Souza e reforçou o convite para que o público prestigie a programação preparada para o evento. A 10ª Orquiarte ocorre de 21 a 23 de agosto nas ruas centrais de Marques de Souza, reunindo três dias de atrações para diferentes públicos. A programação contará com exposição e venda de orquídeas, artesanato, feira comercial, agroindústrias, espaço das padarias e do turismo, encontro de carros antigos, atrações culturais e musicais, brinquedos infláveis, praça de alimentação e diversas outras atividades. Segundo Rosângela Krieger, integrante da comissão organizadora, a divulgação do evento foi intensificada nas últimas semanas, com ações em diferentes espaços e municípios da região. Estamos reforçando o convite para que todos venham a Marques de Souza e participe conosco destes 3 dias de programação preparados com muito carinho para receber toda a comunidade e os visitantes. O estímulo é da Lei Federal de Incentivo à Cultura, com o patrocínio master da cooperativa Sicredi Integração, ouro da Ecomáquinas e Vogar Parque Terras Altas, prata Corsan, Nossa Natureza Movimento Rio Grande, bronze Rabaioli Companhione e STR Supermercado de Lajeado. 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E o financiamento Procultura, Governo do Rio Grande do Sul, realização da Prefeitura Municipal de Marques de Souza, Terra de Oportunidades, Associação de Orquidófilos e de Artesãos de Marques de Souza e Ministério da Cultura, Governo Federal. São os apoiadores e patrocínios, né, deste grande evento que ocorre agora nos próximos dias, aí, de 21 a 23 de agosto, aqui no centro da cidade, que estará sendo preparado para receber a todos. Outras informações para você que acompanha o nosso programa, informações do município de Travesseiro. A administração de Travesseiro está, por meio da Secretaria da Agricultura, entregando os cheques incentivos aos produtores rurais que têm direito ao benefício. Para receber o incentivo, o produtor deve ter registrado no exercício de 2025 o valor adicionado mínimo de R$ 1.000 em seu talão de produtor. A administração municipal reforça que a retirada do benefício poderá ser feita apenas pelo titular ou por um participante do talão de produtor. E também o curso de auxiliar mecânico de máquinas pesadas, município de Travesseiro, em parceria com o governo do estado, por meio do programa RS Qualificação e por intermédio da Secretaria da Assistência Social, iniciou no sábado 1º o curso de capacitação profissional voltado a auxiliar de mecânico de máquinas pesadas. E, além do curso de auxiliar de mecânico de máquinas pesadas, nos próximos dias também terá início os cursos de eletricista automotivo e agrícola e de soldador. Meio-dia, 31 minutos.
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1: 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As informações da polícia, pois foi identificada como Maria Eduarda Carvalho e Silva, 21 anos, a jovem que morreu após um acidente de trânsito no início da noite da sexta-feira 7, na BR-386, em Triunfo. A colisão ocorreu na altura do quilômetro 387, na localidade de Coxilha Velha. Maria Eduarda conduzia uma moto Honda Titan quando atingiu a traseira de um veículo que estava parado sobre a rodovia. Conforme a PRF, o veículo havia parado em razão de outro acidente registrado anteriormente no trecho. A jovem foi socorrida pela Via Sul e encaminhada ao Hospital de Montenegro, mas não resistiu aos ferimentos e morreu durante o atendimento. Moradora de Triunfo, Maria Eduarda trabalhava no supermercado Ávila e, conforme a informação, estaria saindo do trabalho no momento do acidente. O estabelecimento publicou uma nota de pesar nas redes sociais. É falta de sinalização quando ocorre um acidente. Isso é um erro recorrente de quem fiscaliza a rodovia, ou seja, a Polícia Federal. A primeira vara federal de Lajado condenou o proprietário de um terreno e seu arrendatário a ressarcirem de forma solidária R$1.958.816 aos cofres públicos pela extração ilegal de recursos minerais. A sentença publicada na terça-feira 4 é do juiz Andrei Gustavo Palmichê. A ação ajuizada pela União teve início após o Comando Ambiental da Brigada Militar flagrar a lavra não autorizada de rocha arenito, popularmente conhecido como pedra grês, no Cerro dos Gomes, em Bom Retiro do Sul. A Polícia Federal apurou que a atividade irregular começou em 2005 e resultou na refinaria de 13.120 metros cúbicos do material. A Agência Nacional de Mineração confirmou a inexistência de autorização para exploração mineral na área e calculou o montante extraído ilegalmente no valor de R$ 1.958.816. Em sua defesa, o dono da propriedade sustentou que apenas arrendou o local, mas não participou diretamente da extração. O outro réu alegou ausência de responsabilidade e pediu subsidiariamente que a indenização fosse restrita ao valor da compensação financeira pela exploração de recursos minerais. O magistrado rejeitou a tese de ilegitimidade passiva do proprietário, destacando que ele firmou contrato de arrendamento para a exploração da pedreira e obteve lucro com a atividade, sendo, portanto, responsável pelos danos decorrentes da lavra irregular. Outras informações, pois o empresário Cleiton Oliveira Santos, de 44 anos, morreu na madrugada da sexta-feira 7 após ser feito refém durante um assalto à residência da família e o veículo em que era mantido pelos criminosos capotar durante uma fuga policial ou numa perseguição policial. O caso ocorreu na região noroeste do estado. Segundo a Brigada Militar, a ocorrência começou por volta da 1h10 da madrugada em Guarani das Missões. Cinco homens invadiram a casa da família, proprietária de uma ótica na cidade, renderam o empresário, a esposa e os filhos e os amarraram. Os familiares não ficaram feridos. Os criminosos obrigaram Cleiton a entrar no próprio veículo. A suspeita da polícia de que o grupo pretendia levá-lo até o estabelecimento comercial para realizar o roubo. Durante patrulhamento, uma viatura da brigada passou pelo local e os policiais estranharam um veículo desconhecido estacionado em frente à residência. O motorista, que estaria dando apoio à ação criminosa, fugiu ao perceber a aproximação da polícia. Após identificarem sinais de arrombamento, a polícia entraram no imóvel e flagraram dois criminosos que fugiram pelos fundos. Eles foram resgatados pelos comparsas que estavam no carro onde o empresário era mantido refém, iniciando a fuga. Durante o cerco policial, um suspeito de 26 anos foi preso na RS-344 em Santo Ângelo. Já o veículo com Cleito seguiu em direção a Cerro Largo e passou a ser acompanhado por uma viatura da Brigada Militar. Na BR-392, o motorista perdeu o controle do veículo em alta velocidade, provocando capotamento, que pegou fogo na sequência. Cleiton Oliveira Santos e o condutor do veículo, ainda não identificado, morreram no local. Outros três criminosos conseguiram sair do carro, mas foram presos. Dois irmãos de 31 e 22 anos morreram após um grave acidente de trânsito na noite do domingo 9, na BR-116, em São Marcos, na Serra Gaúcha. A colisão ocorreu por volta das 18h50, no quilômetro 114 da rodovia. Segundo a PRF, o acidente envolveu um Golfe, onde estavam os dois irmãos e uma Fiat Strada conduzida por uma mulher de 45 anos. Passageiro do Golfe de 22 anos morreu no local. O irmão dele, que conduzia o veículo, chegou a ser socorrido, mas morreu durante o deslocamento para o hospital de São Marcos. A motorista da Fiat Strada também foi encaminhada ao hospital para atendimento médico. As circunstâncias da colisão transversal ainda estão sendo apuradas. E uma última informação, uma briga em um bar terminou com duas pessoas mortas e uma terceira ferida por volta das 21 horas de sábado 8, na comunidade de São Sebastião, no interior de Criciúma, no noroeste do estado. Conforme foi apurado, uma confusão entre frequentadores do estabelecimento foi seguida por disparos de arma de fogo nas proximidades do local. Duas pessoas foram atingidas e encaminhadas ao Hospital de Caridade de Criciúma, mas não resistiram aos ferimentos. As vítimas foram identificadas como Daniel Marte da Silva e Lázaro Fernando de Oliveira Reisner. Uma terceira pessoa também foi atingida pelos disparos e recebeu atendimento médico. A Brigada Militar foi acionada, atendeu a ocorrência e isolou a área para os procedimentos necessários. A Polícia Civil também esteve no local e iniciou a investigação. As últimas informações revelam de que nenhum suspeito foi preso. O caso segue sendo investigado pela Polícia Civil. Vamos a um rápido intervalo, voltamos em seguida.
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8: Muito bem, retornamos com o nosso programa Rádio Repórter, edição desta segunda-feira, 10 de agosto, meio-dia, 48 minutos. O dia está bonito, agradável. Temperatura agora em 14,9 e a máxima pode chegar a 16 graus na tarde de hoje. Não tem previsão de chuva para hoje.
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8: 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Em parceria com as agências de notícias, vamos agora com os indicadores agropecuários.
9: Indicadores agropecuários com Diego Brião. Soja.
10: Os contratos futuros de soja com vencimento em agosto registraram queda nos Estados Unidos na sexta-feira. Na Bolsa de Chicago, a cotação era de US$ 11,56 por bushel. Valores no mercado físico no Brasil por saca de 60 quilos. Estado do Mato Grosso, cidade de Rondonópolis, R$ 134,80. E Rio Grande do Sul, Nonoai, R$ 123.
9: Boi Gordo.
10: Em São Paulo, na B3, os contratos com vencimento em agosto eram negociados ao final da sexta a R$ 347 por arroba. Houve queda de 0,37% no dia. Boi à Vista, no Mato Grosso, em Cuiabá, R$ 323,98 por arroba.
9: Café.
10: Os contratos futuros de café arábica com entrega prevista para setembro terminaram a sexta-feira em Nova York, nos Estados Unidos, em elevação. A cotação era de R$ 2.254,84 por saca de 60 quilos. No Brasil, no mercado físico, valores do café arábica, tipo 6 por saca de 60 quilos. Minas Gerais, Varginha, R$ 1.820. E São Paulo Franca, R$ 1.850.
9: Milho.
10: Valores no mercado físico, por saca de 60 quilos. Paraná, Marechal Cândido Rondon, R$ 57,00. Valor em estabilidade na comparação com a cotação anterior. E Goiás, Rio Verde, R$ 53,00 em elevação.
9: Laranja.
10: Valores no mercado físico, por saca, Rio Grande do Sul, Nonoai, R$ 70,00 em estabilidade. E Paraná, Marechal Cândido Rondon, R$ 75,00, também em estabilidade.
9: Uva.
10: Os contratos futuros de açúcar com entrega prevista para outubro terminaram a sexta em Nova York em elevação. A cotação era de 16,45 centes de dólar por libra peso. No Brasil, em São Paulo, a saca de 50 quilos de açúcar cristal fechou o dia cotada a R$ 96,02, também em elevação.
9: Algodão.
10: Preço médio do feijão no atacado no Paraná. Feijão carioca, tipo 1, R$ 263,28 por saca, em elevação. E feijão preto, tipo 1, R$ 190,35 por saca, em queda.
9: Cacau.
10: Valores no mercado físico, por saca de 50 quilos. Rio Grande do Sul, média estadual, R$ 70,00 em estabilidade. E Santa Catarina, Rio do Sul, R$ 60,00 também em estabilidade.
9: Indicadores Agropecuários, um conteúdo do Grupo Rádio Web. 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
8: Meio-dia, 52 minutos. As informações da Axurs, a pesquisa semanal da cotação do suíno, milho e farelo de soja no estado, realizada pela Axurs, o suíno independente, o quilo vivo, a R$ 5,02. O milho, preço pago pelo suinocultor, saca de 60 quilos, R$ 68,38. O farelo de soja à vista, preço da indústria, a tonelada, R$ 1.825. A casquinha de soja à vista voltou a valorizar. O preço da indústria, a tonelada, R$ 1.000. A cotação média do suíno integrado, quilo vivo, ficou em R$ 5,24. As cotações pelas agroindústrias e cooperativas: Aurora Cooper Alfa Suíno Gordo, R$ 4,80. Leitão desmamado, R$ 5,30. E leitão descrechado, R$ 5,20. Cooperativa Majestade Suíno Gordo, R$ 4,80. Leitão, R$ 5,30. Já Cozuel Suíno Gordo, R$ 5,20. Leitão, R$ 5,45. Alibem, creche e terminação, R$ 4,95, suíno leitão, R$ 5,45. A BR Foods, R$ 6,30. Estrela Alimentos, creche e terminação, R$ 5,05, leitão, R$ 5,40. A Pamplona, terminação, R$ 4,80, leitão, R$ 5,30. A Pamplona também, a Cozuel, a Majestade e a Cooper Alfa, mais a bonificação de carcaça. A pesquisa semanal apontou queda de 6 centavos no preço pago pelo quilo do suíno vivo no Rio Grande do Sul. Meio-dia, 54 minutos. Brasileiros tiveram prejuízos de 62 bilhões e meio de reais com as bets em 2025. Álvaro Couto, vamos ouvir.
11: As famílias brasileiras perderam 62 bilhões e meio de reais para as bets do ano passado. Os dados fazem parte de um estudo divulgado pelo Comitê Nacional de Secretários de Fazenda a partir de estatísticas do Banco Central e refletem a diferença entre o dinheiro apostado e o devolvido em forma de prêmio. A média mensal das perdas foi de R$ 4,7 bilhões entre outubro de 2024 e março de 2026, o equivalente a 0,68% do orçamento das famílias brasileiras. De acordo com o levantamento, a regulamentação do setor ampliou as transferências, principalmente via Pix. No acumulado de 2025, os pagamentos instantâneos movimentaram quase R$ 351 bilhões. Em janeiro de 2025, antes da regulamentação das plataformas de apostas, as transferências mensais de pessoas físicas para empresas do segmento giravam em torno de R$ 5 bilhões. Poucos meses depois, esse volume atingiu o pico de R$ 40 bilhões. Nos últimos meses do ano passado, no entanto, houve uma queda no ritmo de transferências para as plataformas. O fator mais preponderante apontado pelo documento foi a restrição à participação de beneficiários de programas sociais impostas pelo governo federal a partir de outubro de 2025. Para os autores, essa transferência de recursos ajuda a explicar por que o consumo das famílias tem crescido em ritmo menor que o aquecimento do mercado de trabalho e da alta da renda. Para piorar, o relatório destaca que, ao contrário de setores de bens e serviços, o impacto das bets sobre a economia é reduzido, pois essas empresas geram menos circulação de renda, empregos e atividade econômica. A Associação Nacional de Jogos e Loterias repudiou o levantamento e afirmou que os números apresentados pelo comitê não representam a realidade do setor regulado de apostas. Segundo a entidade, a receita bruta de jogos do setor no ano passado foi de R$ 37 bilhões de reais, 40% a menos do que o contabilizado no boletim. A associação também argumenta que as transações utilizadas no estudo correspondem a diversos segmentos e não apenas às apostas online, e denuncia ainda a presença de plataformas ilegais no mercado brasileiro. Entre outubro de 2024 e dezembro de 2025, período que coincide ao da análise, o Ministério da Fazenda bloqueou 25 mil sites de apostas ilegais. Reportagem Álvaro Couto.
8: Meio-dia, 57 minutos. Outra informação: Yuri Hudson, no Congresso, tem semana de esforço concentrado, sem pautas polêmicas.
12: Nesta semana, o Congresso Nacional pretende fazer um esforço concentrado. A intenção é votar matérias de consenso antes que deputados e senadores intensifiquem a presença nas campanhas eleitorais nos estados. Entre os projetos que podem avançar estão a renegociação de dívidas de produtores rurais, a ampliação do limite do MEI e a criminalização da misoginia. Já propostas consideradas mais sensíveis devem ficar para depois das eleições. O presidente do Senado, Davi Alcolumbre, por exemplo, afirmou que a PEC, que acaba com a escala 6-1, deve ser mais debatida e garantiu que o tema não será votado no esforço concentrado.
13: E este é o motivo de uma audiência pública tão relevante: ouvirmos todos aqueles que queiram ajudar a construir um entendimento em relação a esta matéria.
12: A mudança na escala de trabalho é uma das bandeiras de campanha para a reeleição do presidente Lula. Mas, se depender da oposição, a matéria não avança mesmo após as eleições. O senador Oriovisto Guimarães, do PSDB, diz que a mudança traz impactos econômicos e precisa ser discutida com calma.
14: E votar essas coisas em período pré-eleitoral é uma loucura. As pessoas não estão fazendo contato com a realidade fiscal desse país. A escala 6-1 é a maior de todas as bombas fiscais que nós podemos aprovar.
12: Além da PEC da escala 6-1, outras pautas defendidas pelo governo, como a proposta de reforma da segurança pública, também devem permanecer em negociação para o pós-período eleitoral. Outra semana de esforço concentrado está programada para o dia 31 de agosto a 3 de setembro. Agência Rádio Web de Brasília, Yuri Hudson.
8: Meio-dia, 59 minutos, Bolsa Família. Mais de 120 mil beneficiários podem ficar sem o pagamento de agosto, com Milena Abreu.
15: Mais de 120 mil famílias podem ter o pagamento do Bolsa Família bloqueado neste mês de agosto. O alerta é do Ministério do Desenvolvimento Social. O bloqueio pode ocorrer por pendências sinalizadas nos procedimentos de auditoria de rotina que verificam o cumprimento das obrigações do programa, como a carteira de vacinação em dia das crianças, a presença escolar mínima e a atualização dos dados cadastrais do CadÚnico a cada 2 anos. A interrupção do benefício não é feita de um dia para o outro. Segue um fluxo gradual de sanções que começa com advertência, passa pelo bloqueio do dinheiro e pode terminar no cancelamento definitivo de renda familiar. Por isso, para evitar contratempos, o responsável familiar com cadastro desatualizado deve procurar imediatamente o Centro de Referência de Assistência Social do município, com documento oficial, CPF e os comprovantes de família. Se as pendências forem na área da saúde ou educação, basta atualizar as vacinas no posto de saúde ou solicitar a declaração de frequência escolar na escola dos filhos para regularizar a situação. Da Rádio 2, Milena Abreu.
8: Pontualmente, 1 hora, o nosso programa fica por aqui. Retorna amanhã a partir das 11 horas da manhã. Depois do intervalo, a colega Andréia com o Fast House. Tenham todos uma ótima tarde.
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19: 1 e 1.
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23: Muito boa tarde, boa tarde, queridos ouvintes. Muito bom estar aqui novamente na sua companhia. Tudo bom com vocês? Eu espero que sim, com certeza. 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Uma hora e 5 minutos e vamos dar uma conferida na nossa temperatura. Hoje de manhã tava frio. Echa! Pra quem chegou 30 semana passada, né, praticamente, hoje da manhã tava em 4. É, haja corpo, haja corpo. 15 graus e 4 décimos. Hoje o dia permanece bem bom, assim, ensolarado, esse friozinho no amanhecer. Amanhã temos previsão aí de pancadinhas de chuva com aberturas de sol. Quarta-feira também, quinta também, sexta também, sábado também. Meu Deus do céu. Então aproveita, aproveita que o sol é hoje. O sol é hoje. Amanhã em diante, até domingo que vem, é sol e chuva. Esse negócio, né? Sol e chuva. Então aproveita bastante que hoje o dia vai ser ensolarado. 994154167 para você pedir a sua música, fazer aquela homenagem, mandar aquele alusão, aquele abraço e também o número novo 3850-0123. Três.

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7: 1:16.
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De emprego, o restaurante Canaã está precisando de auxiliar de cozinha, lá onde é que era o antigo 111. A pessoa deve ter carro ou moto para se deslocar até o serviço, né? Então, o restaurante Canaã está precisando de auxiliar de cozinha. Também, vamos ver, aqui temos mais vagas de emprego. A loja Sertel de Marques de Souza está precisando de montador. Interessados passar diretamente na loja. Também o Hospital de Marquês de Souza está precisando de atendente de farmácia, técnico de enfermagem, vaga também para cozinheiro ou cozinheira, para o Lar Dona Dora, e jardineiro. Interessados devem passar diretamente no hospital ou mandar currículo pelo rh@hms.com.br ou pelo WhatsApp 992 95 9900. Então temos bastante vaga de emprego. E também a X-Tech está contratando para o setor de produção em travesseiro. Interessados, ligar ou mandar currículo para o WhatsApp 980 60 92 96.

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2: 1h39.
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6: 1h59.
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2: 12:21.
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6: 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Utilidade pública. Volney Leopoldo Voigt, da linha Talio, perdeu o seu RG. Quem encontrou pode deixar aqui na Rádio Integração ou ligar para o 984-590-333. RG de Volney Leopoldo Voigt. Ele não sabe aonde perdeu, então, se você encontrou, pode deixar aqui na Rádio Integração.

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3: 12:39.
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11: 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Viel Glück zur Geburtstag, viel Gesundheit, alles zum Guten, viel Geld und viel Festa. Hoje, segunda-feira, 10 de agosto, de aniversário, sou Paulo Schmeier, da Vasastadt. Ô, Paulo, hein? Hoje tem festa, seu Paulo. Um abração aí pra ele. Saúde, felicidades, muitos e muitos anos de vida. A Terezinha Krumenauer e também o Daniel Tati. Muita paz, alegria, felicidades, muitos e muitos anos de vida aos aniversariantes do dia 10 de agosto, Paulo Schmeier, a Terezinha Krumenauer e o Daniel.

Programa Festa ao chegando ao seu finalzinho. Tenham todos uma excelente tarde e uma ótima semana. Abração, Paulo! Saúde, tudo de bom! Felicidades, muitos e muitos e muitos anos de vida! Que tu continue sendo sempre esse cara aí bacana, de bem com a vida, conversador, sorridente. Um abração, Paulo!

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2: Hora certa, 2h57.
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2: Olá, galerinha, hora de começar mais uma edição do nosso Pegada Sertaneja. Aquele é lugar de animação e muita música boa aí, aquele sertanejão que vai com certeza embalar o seu dia. Prepare-se para muita energia e

0: sertanejo pra você. E aí, você curtiu, né? Então fica ligado porque a gente volta já já.
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0: Olá pessoal, chegou a hora de entrar de cabeça na vibe sertaneja mais animada do rádio. Então aumente esse volume aí que a gente vai sacudindo aqui com as melhores do sertanejo pra você.

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4: 3:28.
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0: Opa, é hora de dar uma pequena pausa, mas se preocupa não, hein? Voltamos daqui a pouquinho com mais sertanejo de primeira qualidade pra você.
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4: 6h44.
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0: Estão prontos para mais uma dose de alegria e animação, porque o Pegada Sertanejo aqui tá prontinho. Preparamos aqui muita música boa para você curtir as melhores do sertanejo, hein?
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0: João Gomes, MC do Juan, palmas, faz barulho aí!
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0: Terminamos mais um bloco musical, hein? Mais uma sequência daquelas. Fica triste não, hein? Porque em breve, daqui a pouquinho, voltamos com mais Pegada Sertaneja.
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5: 3h58. 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
0: 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Então segura firme aí, porque o Pegada Sertaneja tá de volta.
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2: 4:16.
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4: Estão prontos para mais uma dose de alegria e animação? Porque o Pegada Sertaneja aqui tá prontinho. Preparamos aqui muita música boa para você curtir as melhores do sertanejo, hein? 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

0: Paz.
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0: Terminamos mais um bloco musical, hein? Mais uma sequência daquelas. Fica triste não, hein? Porque em breve, daqui a pouquinho, voltamos com mais Pegada Sertaneja.
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4: Hora certa,
5: 4:31.
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0: Tá preparado para mais uma explosão de hits aqui no Pegada Sertaneja? Então segura e vem comigo, porque a festa está apenas começando.
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gente!

0: Quem gostou, bota a mão pra cima e faz barulho!
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6: Hora certa,
2: 4h46. 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
3: E aí, galera sertaneja, tá preparado pra mais uma explosão de hits aqui no Pegada Sertaneja? Então não perca tempo, porque aqui o Pegada Sertaneja, a festa está apenas começando.
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0: infelizmente chegamos ao fim de mais uma edição do nosso Pegada Sertaneja. Esperamos que você tenha curtido e tenha gostado tanto quanto nós. Até a próxima com mais uma animação e muita música boa. Fica ligado.
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3: Hora certa,
2: 4h59. 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

0: Toca Bailão dessa segunda-feira. Alô, você que tá junto com a gente a partir de agora. Eu tô chegando com muita música boa e animada. Vamos nessa!
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0: Começamos, gente. Temos um play na semana aí, claro, nessa segunda-feira maravilhosa. Você aqui na rádio junto com a gente, curtindo o Toca Bailão.
1: Ronaldo Freitas, é só alegria.
0: E é só sucesso, só coisa boa. Seja muito bem-vindo. Fique à vontade aqui no Toca Bailão pra te fazer feliz em mais uma semana pra lá de especial.
1: Eita!
0: Começar aqui com a banda Toque Legal.

Som 7, vida bagunçada, esse é o Toca Bailão pra te fazer feliz, como sempre aqui na rádio, você ligada junto com a gente, muito obrigado, obrigado pelo carinho, pela sua audiência, você que tá na cidade, no interior, pela internet também, aquele abraço pra você, obrigado pela preferência, por sempre estar aqui curtindo o nosso Toca Bailão, gente, bom demais, hein? Não esquece de me seguir no arroba Nando Freitas Locutor e bora trazer mais música, vamos nessa. E agora tem aqui uma Estação Fandang.

0: Amiga nova do Pérola Negra, Amor Perigoso. Esse é o Toca Bailão pra te fazer feliz. Tô indo pro intervalo, daqui a pouco tem mais. Toca Bailão! Não sai daí.
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3: 5:14.
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0: Com você aqui no Toca Bailão pra te fazer feliz. Alô, você que tá ligado. Vamos nessa!
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0: Bom demais!
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0: Que beleza! Agora eu vou trazer aqui o San Marino!
7: Descobri

San Marino, a página virou. Você ligado com a gente aqui no Toca Bailão, segunda-feira, tá demais, tá linda. E aí, tudo bem com você? Como foi seu final de semana? Tudo ótimo? Passou bem com a família? Passeou, aproveitou, trabalhou assim como eu trabalhando, né? A gente trabalha o final de semana e a gente faz com todo o coração, sempre fazendo aquilo que ama e compartilhando sempre muita alegria, energia positiva com todos aqueles que nos arrodeiam, que nos escutam aqui na rádio. Olha só que beleza, né, gente? Pra você tudo de bom. Agora eu vou trazer o som aqui da banda Modelo. Aí o Homem Chora.

0: da Pop Sul, palhaço. Você não toca bailão, eu tô indo pro intervalo, gente. Daqui a pouco tem mais pra você. Não sai daí.
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0: Tô de volta com você aqui no Toca Bailão pra te fazer feliz, você sempre ligado junto com a gente, curtindo as melhores, tudo de bom pra você e bora trazer mais música, vamos nessa. Toca Bailão. E agora tem destaque nacional.
9: Galera!

Destaque Nacional, garota nacional, tá ligada com a gente aqui no nosso Toca Bailão. Coisa boa, gente, que alegria ter você aqui no clima, sempre junto com a gente. E é isso aí, você aqui na rádio, curtindo sempre as melhores. Já tá me seguindo lá no Instagram, vai lá e segue no arroba Nando Freitas, locutor. Marca a gente nos stories, marca eu aqui, marca a rádio. Compartilha com a galera, mostra que você tá ouvindo aqui nessa programação, que é sempre feita pra você com carinho, porque toca bailão, muito bailão pra você. E agora tem Doce Pecado, chantagem emocional. Dá volume, vamos nessa!

0: música linda colada em suas mãos, Banda Mercosul. Eu vou pro intervalo, gente. Daqui a pouco tem mais pra você. Não sai daí.
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4: 5h48.
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0: Eu tô de volta com você no Toca Bailão pra te fazer feliz. E aí me conta como é que tá sendo a sua segunda-feira, aonde que você anda? Espero que esteja bem, né? Tá ligado na audiência aqui na rádio, sempre junto com a gente. Vou trazer agora pra você curtir o som da Banda 10, Bagunça, da Volume. Vamos nessa.

da 10 bagunça, você não toca bailão, gente, que alegria, bom demais. Sempre aqui junto com a gente, curtindo as melhores. Obrigado pelo carinho, pela sua audiência. Você na cidade e no interior, pela internet também. Um abraço, muito obrigado por sempre estar aqui curtindo o nosso Toca Bailão, gente. Que alegria. É sensacional ter você aqui no clima. Feliz, é claro, por estar aqui curtindo sempre as melhores. Vamos trazer mais? Então, dá volume. Vamos nessa. 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O Toca Bailão tá demais agora.

0: Bailão da Alma Nova. Você ligado com a gente no Toca. Esse é o Toca Bailão. Tô indo pro intervalo. Daqui a pouco tem mais pra você. Fica junto com a gente. Toca Bailão. Não sai daí.
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5: 6:04.
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0: Volta com você no Toca Bailão pra te fazer feliz. O que tá fazendo aí? Essa segunda tá demais, hein? Que coisa boa.

Esse é o Toca Bailão, você ligado com a gente, curtindo as melhores, que maravilha, gente, um abraço, tá ligado, tá na companhia, tá na nossa audiência, tá de bem com a vida, curtindo sempre as melhores, eu tô feliz em ter você na companhia, na audiência, tô muito feliz, é claro, tiro pra... não vou cantar, né, meu negócio aqui é comunicar com você, é claro, mas não esquece de me seguir no @NandoFreitasLocutor e segue o Show Bandas.

0: Latina Madrugada no Olhar, você aqui no Toca Bailão. Tô indo pro intervalo, daqui a pouco tem mais pra você. Não sai daí.
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0: 6 e 18.
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6: Tô de volta com você no Toca Bailão, gente, pra te fazer feliz, é claro, você no clima junto com a gente, curtindo sempre as melhores. Um abraço, obrigado pelo carinho de sempre. Vamos trazer mais? Então dá volume. E agora tem da Nube Azul.

Anúbio Azul, quem ama cuida. Você aqui no Toca Bailão, que beleza, gente, alegria. Tá no clima, tá junto aí, tá curtindo o nosso Toca. Tô feliz demais em ter você aqui curtindo sempre nesse horário na rádio, o Toca Bailão, de segunda a sexta-feira com você. Fora o final de semana que tem os showbandas, assim, nesse final de semana passado foi maravilhoso aqui, a audiência foi sensacional na rádio. Espero contar com você novamente, né? E vamos trazer mais música pra curtir. Vamos lá. E agora tem a banda Sétimo Sentido. Vamos nessa.

0: destaque nacional, você aqui no Toca Bailão. Tô indo pro intervalo, daqui a pouco tem mais pra você. Não sai daí.
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0: Tô de volta com você no Toca Bailão, tá te fazer feliz, tá ligado, tá no clima, tá junto com a gente. Sempre é um prazer tê-lo aqui na nossa programação e vamos trazer mais, né? O seu Toca. Que beleza, nesse momento abrindo as portas do Barzão do Freitas e destampando a primeira de hoje.

Ainda é que os faz de conta que eu sou ele. Tá ligado, tá junto com a gente aqui no Toca Bailão. Curtiu São Francisco, teve Rogério Magrão e banda. E finalizando mais uma edição aqui do nosso Toque, gente. Muito obrigado, né, por sempre estar aqui na rádio curtindo essa edição especial. Amanhã tem mais pra você. Então eu conto com a sua companhia, com a sua audiência. Um beijo pra você, aquele abraço. E até a próxima, se Deus quiser, com muito mais sucessos aqui no Toca Bailão. Valeu aí! Toca Bailão! Pra fechar com a banda Estação New.

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2: Seis e cinquenta.
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0: gostando aí. Bate ele, chique, é bonito de se ver. 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
5: 6:59.
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0: Força ao Brasil. Não é meu compadre João Sampaio, lá no Itaqui Legendário.
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3: Sete e vinte.
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2: É hora da hora, hora certa.
3: 7h39.
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2: 8:02.
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6: Olá pessoal, por aqui nós estamos chegando juntos com você no programa Sertanejo Classe A. Tá pintando o nosso programa que você sabe, né, que só tem moda boa, só sucessos aí pra você aumentar o volume do rádio e curtir com a gente, tá bom? Pode aumentar o volume.
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1: Daqui a pouquinho, muito mais músicas em nossa programação. Eu volto em instantes.
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3: Oito e 19.
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1: Daqui a pouquinho tem as últimas de hoje do seu Sertanejo Classe A.
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4: Oitenta e 36.
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3: Já estamos de volta com o Sertanejo Classe A, o seu programa sertanejo de todos os dias.
12: Compadre.
13: Oi, senhor.
12: Você já assuntou o tanto que vida de rico é complicada?
13: É, de vera. Vida de rico é muito difícil. Não tem pra morrer, né, compadre?
12: Não tem pra morrer, aí o rico tem uma vertigem.
13: Não diz mais.
12: Só futar do infarto do miocárdio.
13: Curuze.
12: E pomposamente venha falecer.
13: Ê, marvado. Mas isso é pura complicação, né, não, compadre?
12: Pobre não. Pobre só afuntem.
13: Dá uma sapituca.
12: Tem um sedeco, dá um cangolei, tomba pra lá e bucutu.
13: É verdade. Bate com as 10, né, compadre?
12: Pito bazé, compadre. Torra a buta. Entrega a rapadura, ó. E adeus.

0: O fumo aí, compadre, acho que tem um empate. Porque rico ou pobre, sendo pitante, onde vai levar fumo, né, compadre?
1: É, leva fumo mesmo, compadre.

0: você não é uma pergunta, o que vier a dizer procriação, compadre? Será criação de porca, compadre?
1: Deixa de ser rudo, compadre. Procriação é o seguinte, vamos com o senhor dar uma brincada assim mesmo, de acordo, mas acomode. Daí uns dias começa a ficar mais bonita.
0: Fica bonita.
1: Vai ficando assim briosa.
0: Fica briosa.
1: Fica fortona.
0: Fortona.
1: 9 meses depois, botou com o buguelo. Isso aqui é procriação.
0: Uai, compadre, Antônio está em casa, mas ainda está procriando sem base.
1: Não estou bem acreditando, compadre, mas em todos os casos, benzo a Deus, meus parabéns.

0: danado de bom, hein, compadre?
1: É verdade.
0: E eu morro de dó dos ricos, cambada de besta. Larga a mulher pro maior dinheiro, compadre.
1: É bobo demais.

0: dinheirinho peitudo, hein, compadre?
1: É, de rento, senhor. O homem tem tupete mesmo.
0: Tem tupete, compadre. Ele é de palavra. Ele quando fala que não paga, não paga, não.
1: É, e ele é duro nas tamancas, viu, compadre?
0: Duro, inclusive, pra cozinhar. O povo lá de Riba danou com ele. Ele meteu o pé no toco, falou, não pago. E pelo que eu sei, não pagou, não.
1: É, e ele quando fala que não paga, ele não paga mesmo.
0: Não, não adianta ficar ganjando aquilo que ele não paga. Aquilo é da pá virada. É da zona da mata.
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1: Vou lhe tomar um cafezinho, mas volto já.
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4: 8h52.
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